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10: Bom dia para você com muita positividade. De agora até às 7 da manhã, o melhor da música nacional. Aqui em 104.5. Informação e música brasileira. 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
1: Muito bom dia para você que tá ligado aqui na Positividade FM, manhã de sexta-feira. Você fica bem informado com o nosso Atualizando. Eu sou Marcos Soares, muito bom dia. O Ministério da Saúde lançou no Rio de Janeiro o programa de atenção domiciliar à pessoa idosa no PAD Brasil. A iniciativa prevê investimento de 500 milhões para ampliar o atendimento de idosos com limitações de mobilidade diretamente em suas residências. Os municípios poderão solicitar novas equipes multiprofissionais ou reforçar as já existentes na atenção básica. Segundo o ministro Alexandre Padilha, médicos, fisioterapeutas, enfermeiros, terapeutas ocupacionais e assistentes sociais farão parte do atendimento. Até o momento, mais de 2.700 municípios já aderiram ao programa, que terá investimentos federais previstos para 2027. E a Marinha do Brasil emitiu um aviso de ressaca para o litoral do Rio de Janeiro entre a madrugada desta sexta-feira e o fim de sábado. Segundo o Centro de Operações e Resiliência da Prefeitura, o mar pode apresentar ondas mais fortes, oferecendo riscos a banhistas, pescadores e praticantes de esportes aquáticos. A orientação é evitar entrar no mar e permanecer longe de áreas como costões, pedras e trechos da orla atingidos pelas ondas. Em caso de emergência, o Corpo de Bombeiros deve ser acionado pelo telefone 193. 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Daqui a pouco tem mais uma Atualizando.
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1: 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A Receita Federal vai pagar no dia 15 de julho um lote especial de restituição do imposto de renda para contribuintes que tiveram imposto retido na fonte ao longo de 2024, mas não eram obrigados a entregar a declaração. A consulta estará disponível a partir de 8 de julho pelo site ou aplicativo Meu Imposto de Renda. O pagamento será feito exclusivamente por meio de chave Pix do tipo CPF. Segundo a Receita, cerca de 4 milhões de pessoas poderão ser beneficiadas com restituições de até R$1.000 e liberação estimada de R$500 milhões. Menos de 2 meses após o incêndio provocado pela queda de um balão destruir mais de 24 mil metros quadrados de vegetação na Floresta da Tijuca, começou o trabalho de recuperação da área atingida. A primeira etapa do reflorestamento reuniu voluntários e brigadistas que plantaram cerca de 500 mudas de espécies nativas da Mata Atlântica no Morro do Anhanguera. Especialistas alertam que a regeneração completa da área será lenta, embora parte da vegetação possa se recompor nos próximos anos. Algumas espécies podem levar décadas para atingir a maturidade. A recuperação mais visível deve ultrapassar 2 anos. O incêndio ocorreu em abril e consumiu uma área equivalente a mais de 3 campos de futebol dentro do Parque Nacional da Tijuca. As investigações apontam que o fogo teve origem na queda de um balão, prática considerada crime ambiental. 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Daqui a pouco tem mais uma atualizando.
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0: Seada, trânsito já está se intensificando, mas sem retenções, tá? Para quem vai para Laranjeiras, atenção na Pinheiro Machado, para ir a Aterro, com melhores condições em direção ao centro, região do Castelo, sem maiores dificuldades. 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
1: Ótima manhã para você aqui na Positividade. Tá saindo da Zona Sul, já observa o trânsito mais intenso na Lagoa. Atenção na Borges Medeiros e na Epitácio Pessoa. A Rua Jardim Botânico, para você que tá no Jardim Botânico ou então saindo da Gávea, é sempre uma opção, pelo menos por enquanto, sem maiores dificuldades. Para quem tá pela Orla, tudo tranquilo, tudo numa boa, desde a Delfim Moreira, na passagem pela Vira Soto até Atlântica em Copa. Pela

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1: A vida pede mais positividade. Muito obrigado pela sua audiência. É uma honra. Se o seu corpo fosse uma empresa, funcionaria mais ou menos assim. A diretoria é o cérebro. É quem pensa, decide e organiza tudo. O RH é o coração. Mantém o fluxo acontecendo e sustenta o ritmo da equipe. O setor de compras são os pulmões. Eles trazem um insumo mais importante, o oxigênio. A produção é o estômago. A expedição e o saque são o intestino. Pois é, decide o que fica, o que vai embora e distribui o que é útil. Departamento de limpeza é a bexiga. O setor de manutenção são os rins. O controle de qualidade é o baço. Filtra, revisa e evita que coisa ruim passe batido. As operações são os músculos e ossos. São eles que executam, que fazem tudo acontecer. E as vendas são um sistema nervoso autônomo. É ele que decide quando usar energia, quanto usar e como usar. Bom, no final das contas, o seu corpo é uma empresa que compra insumos, processa tudo isso e entrega energia para viver. E talvez o ponto mais importante seja: o problema nem sempre é a falta de energia. Muitas vezes é a dificuldade de usar a energia que você já tem. 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O meu Instagram é @carlosbonou. Lembrando que Bonou é Bonow. Faça uma extraordinária semana e vem comigo, porque a vida pede mais positividade.
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2: A Assembleia Legislativa do Rio vai analisar um projeto de lei que amplia a transparência e monitoramento de operações aéreas em áreas urbanas. A proposta foi apresentada após o acidente entre dois helicópteros no Recreio dos Bandeirantes, que deixou 6 mortos no último domingo. O texto prevê medidas como o uso contínuo de equipamentos de rastreamento das aeronaves, integração de sistemas de monitoramento e criação de um canal para denúncias da população. O projeto também estabelece sanções administrativas em caso de descumprimento das regras e ainda será avaliado pelos deputados estaduais. O concurso para professores do Colégio Militar do Rio de Janeiro pode sofrer mudanças após uma recomendação do Ministério Público Federal. O MPF apontou possíveis irregularidades no sistema de inscrições que teria dificultado ou impedido a participação de candidatos que concorriam por cotas raciais e para pessoas com deficiência em algumas áreas do certame. O órgão recomendou a suspensão do concurso, a reabertura das inscrições para cotistas e a reaplicação da prova escrita realizada em maio, garantindo igualdade de condições para todos os candidatos. O Colégio Militar do Rio tem prazo para se manifestar sobre a recomendação. Caso ela seja aceita, um novo cronograma deverá ser elaborado para as próximas etapas da seleção. 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Daqui a pouco a gente volta com mais uma Atualizando.
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1: Você que está vindo de Itaboraí, São Gonçalo, BR-101 não está tão ruim, mas na chegada ao viaduto do Barreto, atenção, tinha um carro enguiçado ali, o motorista vai perdendo um pouco mais de tempo. Quem vem pela RJ-104, sem maiores dificuldades, agora, você que está saindo da Baixada, paciência, muita gente resolveu botar o carro fora da garagem hoje, saindo da Baixada, rodovia Presidente Dutra, tem problemas, principalmente em São João, e na chegada ao Rio de Janeiro, pela Avenida Brasil. Linha Vermelha é sempre uma alternativa, mas assim como na Dutra, Washington Luiz também tem dificuldade no acesso à Vermelha, muito por conta do excesso de veículos. Depois, na sequência, seguindo em direção a São Cristóvão, atenção na passagem pela cabeceira da pista do Aeroporto Internacional, na passagem também pelo Batalhão da Maré. Começa a melhorar no Caju, em São Cristóvão, sem maiores dificuldades, mas vai para a Zona Sul, já aviso logo, e o Rufino Pizarro já está com uma movimentação maior. O Santa Bárbara ainda é uma boa pedida. 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O Atualizando volta já.
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1: Bom dia para você que tá aqui na Positividade 104.5, uma ótima, mirabolante, sensacional, apoteótica sexta-feira. Dia de jogo do Brasil, dia de torcer na Arena Casa Shopping, mídia oficial Positividade FM. Daqui a pouquinho tem esporte com Positividade com Alexandre Araújo, pra gente saber de tudo o que acontece, não só com a seleção, mas na Copa inteira. E pra você, uma excelente sexta-feira, um ótimo final de semana. Abraço aqui do Carlos Alberto, tamo juntos até às 11 horas da manhã. E como sempre, só tocando musicão na nossa programação. A gente começa com Seal.

Positividade FM 104.5 foi só pra gente começar. Calvin Harris, Feel So Close, Florence and the Machine, Dog Days Are Over e Seal Crazy. Que mais? Teve também ou está tendo? Vai ter promoção pra mocinha, pra todo mundo. 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

0: aqui na Positividade, vamos dar um giro pela cidade, começando pela Barra. Atenção nos acessos da Ayrton Senna, trânsito já mais impactado, mas principalmente ali na chegada à Gardênia, para quem vai pegar a linha amarela. Grajaú, Jacarepaguá é uma boa. Quem vai pela Cândido Benício, indo em direção à Zona Norte, não perde tanto tempo, tá? Não observo muitos problemas ali na passagem pela Praça Seca, chegada Hernani Cardoso, tudo tranquilo. Já na movimentação em direção a Dom Helder Câmara, atenção próximo ao viaduto de Cascadura, Arques Cordeiro é uma boa. Descendo já em direção ao centro da cidade, ali pela Radial, não observo tantos problemas também na passagem pela Praça da Bandeira. A Ave Esconde Niterói, para você que sai de São Cristóvão, é sempre uma opção. 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O Atualizando volta já.
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0: Esse foi o seu Jorge.
1: Luguezinha.
0: Que mais? Teve também New Order, Regret, David Guetta e Sia Titanium. Ei! Ó, tem uma boa aqui pra você, hein? 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
0: Positividade FM 7:39. 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

Positividade FM 104.5 é a nova do Paulo Ricardo Reinventar. Beyoncé, Single Ladies, Joss Stone, Super Duper Love, Seu Jorge, Luguezinha. 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
3: 8 e 2.
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Positividade FM 104.5, um clássico, né? Que marcou uma década. Information Society, Tem. Tem também Daft Punk e Titãs. Alright! Positividade FM é ou não é só musicão na nossa programação? E daqui a pouquinho tem esporte com positividade com Alexandre Araújo para dar aquele balanço do dia de ontem da Copa. O que, que vai rolar hoje? Como está a seleção brasileira? É daqui a pouquinho. 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

0: 4.5, Bruno Mars, Treasure. Teve também Queen, Crazy Little Thing Called Love. Resultado de promoção, quem levou convites pro dia 20 de junho? Balibar. Ah, festão. Show da Vassup Band, Jardim Botânico, Balibar no Jockey Club. Foi Cláudia Azevedo Gomes, final telefone 6254. Cláudia, a equipe de promoções vai entrar em contato com você pelo WhatsApp e combinar tudinho, tá bom? Porque agora está na hora.
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0: Alexandre Araújo, bom dia. Alexandre, que não vai faltar é assunto pra gente hoje, né, Alexandre?
2: Fala, Casoni, tudo bem? Bom dia pra você, pros amigos ligados aqui na positividade. Hoje tem seleção brasileira, 9:30 da noite, na Filadélfia.
0: Brasil, zil, zil, zil.
2: Brasil, zil, zil, zil. Temos que ganhar hoje, hein, Casoni?
0: Opa!
2: Não dá pra ganhar de pouco, até porque nesse grupo aí, o saldo de gols vai contar.
0: Importantíssimo. E a gente tem que se, a gente tem que se inspirar naquela estátua do Stallone no final da escada, na época do Rock, um lutador, comemorando aquela vitória na luta. Temos que nos inspirar em Sylvester Stallone.
2: Exatamente. Tratar o Haiti como o BA. Lembra do BA que apanhou? Do Stallone no Rock 1?
0: Lembro.
2: Ou como o Apolo também.
0: Apolo, sim.
2: E bater bem no Haiti. Saldo de gols, o Brasil já jogou 3 vezes contra o Haiti. Temos um excelente retrospecto contra a seleção caribenha. Teve 6-0, teve 7-1 e teve 4-0. Então foram 3 jogos, 3 vitórias. Estou acreditando também numa vitória brasileira hoje contra a seleção haitiana. O Ancelotti adora fazer um mistério, né? Porque a gente não sabe qual a seleção que vai para campo hoje, né?
0: Ele já teve mais de 12 atuações, 12 escalações diferentes, né?
2: Ele adora mudar o time. É importante até para o torcedor saber qual a equipe vai jogar, mas a tendência é que realmente hoje haja modificações. Eu vou arriscar aqui uma escalação, talvez esteja completamente errada. Chegue na hora ali e divulgue outra escalação, né?
0: Mas já estou anotando aqui para depois conferir. Vamos lá, goleiro!
2: Vamos lá, ó. Ele vai com o Alisson no gol, o Danilo vai entrar na lateral direita, deu entrevista coletiva essa semana. A zaga com o Marquinhos, Gabriel Magalhães e o Douglas Santos, que ganhou a posição do Alexandro. O meio-campo, apesar de você, Casimiro, eu acho que você vai ser mantido. Porque é o cara de confiança, eu acho que ele não vai sacar o Casimiro numa segunda partida, a não ser que ele resolva poupar o Casimiro, já que ele tem um cartão amarelo, né? Mas eu acho que ele vai de Casimiro, ele vai com 3 volantes, eu arriscaria. Casimiro, Bruno Guimarães e vai botar o Danilo do Botafogo. Tá jogando muita bola.
0: 3 volantes contra o Haiti, mas tudo bem, vamos que vamos.
2: O Haiti, ele reforça ali o meio campo, povoa um pouquinho mais o meio campo do Brasil, ou ele mantém o Paquetá, mas eu entraria com o Danilo. Aquele esquema, Casobi, do 4-2-4 não funcionou. Com 4 caras lá na frente, só alguém pra criar no meio campo, e a gente não tem. Tem o Ederson, talvez, mas eu acho que não. Acho que o Danilo tá na frente da fila. E lá na frente, o Vinícius Júnior, evidentemente, que é o titular do time. Rafinha, mais um que ele vai levar até o final da Copa.
0: E a geladeira?
2: Não, eu acho que ele vai com o Matheus Cunha.
0: Será? Será? Será? Tomara, né? Será. É o que a gente espera, porque esse menino Thiago, né, no último jogo, não jogou nada, né? Não dá, né? Não, dá, não era nem pra ter ido, mas tudo bem, já que foi, vamos ver o que o Ancelotti vai fazer logo mais.
2: Espero que o Ancelotti tenha bom senso e atenda ao pedido de todo mundo, como meu amigo Dr. Alan, que está ligado aqui, mandando mensagens enquanto a gente está falando.
0: Opa!
2: Hendrick, pô! Doutor Alan, que é o Hendrick!
0: Pô, não é só ele, não é só ele, não. Um clamor popular.
2: Ah, pô. Bota o menino pra jogar, Ancelotti. Deixa de ser teimoso. O fato que o Brasil hoje vai ganhar do Haiti, o outro jogo também é importante. O jogador de Marrocos, o Ounaï. Conhece o Ounaï?
0: Ounaï, não.
2: Ounaï Long?
0: Ounaï Long, Ounaï. É mais um que entra pro nosso hall de figurinhas da Copa da quinta série.
2: Exatamente. Ounaï Long, Ounaï. Ele falou o seguinte, ele falou que o jogo de Marrocos hoje contra a Escócia vai ser mais difícil que o jogo contra o Brasil, pô.
0: É mesmo, é? Ounaï, hein?
2: Que fase, hein, Casoli?
0: A nossa fase não é das melhores. Para um jogador de Marrocos falar isso, realmente, pois é.
2: Agora, teremos bastante torcida lá, o apoio de muitos brasileiros. Brasileiros vão em peso, né? Tem muita gente lá, já na Filadélfia, o pessoal que vai de Nova York para lá, de trem, de carro, que é pertinho, né? Então vai ter uma invasão brasileira.
0: É o que a gente espera. Agora, tem mais uma história que eu gostaria que você falasse aí, mesmo porque a gente viu, às vezes o futebol não vem no DNA, né? Não vem. A gente até tem um exemplo clássico que é o filho do Zidane, né? Que tudo bem, não jogou na linha, tá jogando no gol, mas não é aquelas coisas como goleiro, né, Alexandre?
2: Pois é. Foi na estreia, né? O Lucas Zidane, filho do Zinedine Zidane, foi campeão em 98 em cima do Brasil. O Lucas ainda era bebê, né? Quando o Zidane fez os gols na final de 98, liderando a França pro seu primeiro título mundial.
0: Mas já tinha nascido na cabeçada, no peito. Ele já tava vivo.
2: Cabeçada, ele já era maiorzinho já. Mas já. Falhou, né? Foi mal, né?
0: Pois é.
2: Foi mal contra a Gé, foi mal contra...
0: Passou.
2: Não foi bem. Mas tem outros jogadores aqui, filhos, né? Filho de peixe, peixinho. Às vezes é, né? Tem o Marcos Thuram, da França, que é filho do Lilian Thuram, que foi campeão também em 98. Jogou 2002, 2006. Lembra do Kluivert? O Kluivert?
0: Opa, lembro.
2: Bom jogador,
0: bom,
2: né?
0: Bom jogador.
2: Seleção da Holanda.
0: Holandês, nossa, muito bom.
2: O Justin Kluivert. Tá passando aqui uma ambulância aqui agora.
0: Mas tudo bem, não tá levando ninguém não, né?
2: Não, emoções só à noite só.
0: Só à noite.
2: O Haaland, né, cara? E o Haaland, que é o norueguês, que é filho do Alf Inge Haaland, que jogou 94 na Copa dos Estados Unidos. É muito filho de ex-jogador participando dessa Copa do Mundo.
0: É verdade. E a ambulância continua passando por aí.
2: A ambulância já no clima do jogo, fazer aquele foguetório. Tem foguetório na tua rua, Casota?
0: Olha, não, pô, muito cachorro na rua, né? Os cachorros sofrem nesses dias, né?
2: Né,
0: cara? Réveillon, jogo do Brasil, comemoração de vitória do Flamengo, os cachorros sofrem.
2: Tem que acabar com esse negócio agora de foguetório, botar uns drones agora. Drone tá na moda, fazer tudo com drone.
0: Olha, ontem teve muito drone, mas não era com foco de artifício não, viu? Vamos pular essa parte.
2: Ô Casoli, olha aqui, jogos de hoje.
0: Vamos, bora lá.
2: Anote aí, na tabelinha aí, na sua tabelinha, aquela que você pega na farmácia, lembra? Porque é legal.
0: Tava até aqui a tabelinha dos jogos.
2: É legal. Aqui, ó. Teremos 16h. Hoje não tem o jogo das duas, tá? Tem 16h, Estados Unidos e Austrália. Né? O jogo vai ser em Seattle. As duas equipes que venceram na primeira rodada. Os Estados Unidos venceu bem, venceu o Paraguai.
0: Estados Unidos fez um dos melhores jogos até agora.
2: Foi muito bom mesmo, cara. Aliás, os donos da casa estão arrebentando, né? Canadá meteu 6, México ganhou 11, Estados Unidos venceu na primeira rodada. Estão bem, estão representando. Estados Unidos 4-1 no Paraguai, pega a Austrália, que surpreendentemente venceu a Turquia por 2-0. Um bom jogo hoje, 16h. Depois tem o esquenta do Brasil, Escócia e Marrocos. Vamos torcer pelo empate. E depois tem o Brasil encarando o Haiti às 21h30 da noite, Casoli.
0: É verdade. Bons jogos e todos esses a galera vai curtir lá na Arena Casa Shopping. Jogo dos Estados Unidos, da Escócia e do Brasil, Zil. 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Alexandre Araújo, espero que na segunda-feira o seu comentário seja sobre uma boa vitória do Brasil hoje, Alexandre.
2: Com certeza, já vou dar meu palpite aqui, Brasil vence por 3-0, Casoli.
0: Será? Será? Será? E torcer para que ninguém passe mal, para não ter que apelar, né, pro plano de saúde, para leve saúde. Eu já tô fazendo comercial do nosso próximo patrocinador que vai estar daqui a pouco com a gente aqui. Sabe como é que é, né? A gente aproveita e já manda ver, né?
2: Não precisa da ambulância aqui, hein?
0: Pois é, não vai precisar. Alexandre, aquele abraço e até amanhã.
2: Valeu, Casobi! Até amanhã!
0: Logo mais você volta. Tchauzinho!
2: Tchau,
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1: 8h52.
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4: A votação de vetos presidenciais que estava prevista para esta semana no Congresso Nacional foi adiada. O presidente do Senado e do Congresso, Davi Alcolumbre, cancelou a sessão por falta de acordo entre as lideranças partidárias sobre os temas que seriam analisados. A pauta previa análise de dezenas de vetos do presidente Luiz Inácio Lula da Silva, além de projetos de crédito orçamentário. Segundo Alcolumbre, mesmo após a retirada de parte dos itens mais polêmicos, não houve consenso suficiente para a votação. O senador afirmou que pretende convocar uma nova sessão antes do recesso parlamentar de julho e disse que os vetos pendentes deverão ser analisados de forma parcelada, em mais de uma reunião. Entre os assuntos que aguardam liberação estão vetos com impacto em áreas como orçamento, segurança pública e políticas públicas federais. Motoristas que utilizam uma faixa reversível da linha amarela precisarão ficar atentos a uma mudança que entra em vigor no dia 29 de junho. A partir dessa data, o processo será permitido apenas para veículos com tag ativa nas pistas automáticas de pedágio. A medida foi anunciada pela Lanza e tem como objetivo melhorar a fluidez do trânsito e aumentar a segurança na região da praça de pedágio. A faixa reversível funciona nos dias úteis das 6 às 9 da manhã no sentido Fundão e Linha Vermelha, ajudando a reduzir os congestionamentos no horário de pico. Segundo a concessionária, haverá reforço na sinalização e orientação aos motoristas durante o período de adaptação. Você até pode pular a publicidade de ultraprocessados. O impacto dela na sua saúde? Não. Acesse publicidadequeadoece.org.br e apoie esta causa. Daqui a pouco tem mais um Atualizando.
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2: Positividade FM 8:58.
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0: Positividade FM 104.5, Google Dolls, Iris. Teve também The Weeknd, Save Your Tears, Ed Sheeran, Photograph, Legião Urbana, Quase Sem Querer. E a gente está tendo um prazer gigante de receber agora aqui na Positividade. E eu quero que você que está ouvindo a gente agora preste muita atenção se você preza pela sua saúde, se você preza pelo seu bem-estar, pelo seu dia a dia de estar bem, de ter positividade não só na vida, mas na saúde também. A gente está recebendo aqui o Lineu Neto, que é fundador da Leve Saúde. Bom dia, Lineu!
1: Muito bom dia! Bom dia aí, os ouvintes da Positividade. É um prazer estar aqui com vocês.
0: E olha, pra você ter uma ideia, o Lineu, ele é um cara empreendedor, reconhecido nacionalmente, ganhou destaque. Pra você ter uma ideia, olha a onda que o Lineu tirou, entrou na lista Under 30 da Forbes. Você é chique demais, Lineu. É impressionante. E olha, ele tá liderando uma empresa que vem transformando o mercado de saúde voltado ao público 45+. Eu vou até daqui a pouco chamar o vovô Simpson, porque 45+ é o vovô Simpson. O vovô Simpson é 80+, né? Vamos deixar claro isso aí. Inclusive, tem em breve uma inauguração, né, Lineu?
1: Vamos inaugurar não só uma, como mais 3 clínicas. A gente foca muito na prevenção, então a gente investe bastante nas nossas clínicas próprias. A gente vai estar inaugurando mais uma aqui na Barra, uma no Recreio.
0: Olha!
1: E mais uma unidade na Tijuca. Então a gente está crescendo também nossa rede própria. Vamos acabar o ano com 18 unidades.
0: E o que é bacana, Lineu, que eu posso atestar aqui, é que a gente está crescendo junto, né? Porque a Positividade tem 5 anos praticamente, né? A mesma idade da Leve Saúde.
1: Exatamente. Né? A gente foi, quando a gente começou a falar da Leve, vocês estavam começando também, e a gente já falou desde o início, é Positividade com leveza,
0: não
1: a
0: é?
1: Gente anda junto.
0: E tem essa coisa, Leve Saúde, né? Tanto é o verbo Leve Saúde com você, quanto é leve, aquela coisa tranquila, leve, pra você estar sempre bem com a vida,
1: exatamente.
0: Não é isso?
1: Exatamente. Assim como a Positividade, né? O nome é muito bom, né? Já é convidativo.
0: Não é? Lineu, conta um pouquinho da sua história pra você que tá ouvindo a Positividade. O Lineu, que é o cara da Leve Saúde, ele chegou a sair do Brasil, voltou pro Brasil, jogou futebol, fez faculdade, trabalhou na empresa do pai, né? Conta um pouquinho dessa história, porque às vezes as pessoas têm curiosidade de saber quem é o cara que tá por trás daquela história do plano de saúde. E que é um plano de saúde que daqui a pouquinho eu vou testar, fazer o meu testemunhal da Leve Saúde. Mas daqui a pouquinho, fala um pouquinho aí você.
1: Então, eu tive meu momento de atleta, cheguei a jogar bola, era bom, porém eu não... Chegou um momento ali que eu tinha que decidir ou ia pro mercado de trabalho ou continuava. E aí, ali com 18, 19 anos, eu fui pros Estados Unidos, joguei bola, acabei a faculdade lá. E aí, quando eu voltei, eu comecei a trabalhar com meu pai. Meu pai trabalhava já no mercado de saúde, trabalhava com material hospitalar. E aí, fiquei trabalhando com ele, sempre gostei muito desse mercado. Trabalhava na área comercial. E aí, o meu sócio, também fundador da Leve, ele trouxe o projeto, que é o CEO, Ulisses Silva. Ele trouxe esse projeto em 2019. A gente começou a desenhar em 2020, em março de 2020. 10 dias depois veio um lockdown.
0: Oh.
1: E aí, a gente falou: e aí, vamos? Não vamos? A gente achou que ia durar 3 meses a pandemia. A gente falou: ah, vamos, daqui a pouco passa. Acabou que durou 2 anos,
0: mais.
1: Um pouquinho mais, mas foi um momento que a população carioca viu a necessidade também de ter um plano de saúde. Quem não tinha acesso, a gente veio justamente com esse propósito, de gerar acesso a uma saúde de qualidade com preço acessível. Então a gente começou ali na pandemia e a gente teve um crescimento exponencial justamente por conta dessa necessidade que a população viu da importância de ter um plano de saúde.
0: Muito bom. E olha, você que está ouvindo a Positividade agora, você que quer ter mais saúde na sua vida, além de ter mais positividade, eu peço que você espere mais um pouquinho. A gente vai continuar esse papo aqui com o Lineu Neto, que é o cara da Leve Saúde, que é nosso parceiro também, e você vai saber mais histórias e mais novidades que vem por aí da Leve Saúde. Já já a gente troca mais uma ideia, tá, Lineu? Não vai embora, não.
1: Combinado.
0: Fica aí, tá?

0: 9:26.
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4: Em meio aos preparativos para as eleições de 2026, o presidente do Tribunal Superior Eleitoral, ministro Cássio Nunes Marques, fez um alerta sobre os riscos do discurso de ódio no debate político. Durante sessão da Corte Eleitoral, o ministro afirmou que a divergência de opiniões faz parte da democracia, mas não pode ser confundida com ataques pessoais, discriminação ou tentativas de desumanizar adversários. Segundo Nunes Marques, quando a intolerância substitui o diálogo, aumenta o risco de violência política e diminui a participação dos cidadãos no processo democrático. O presidente do TSE também destacou que a Justiça Eleitoral estará atenta para garantir eleições livres, seguras e inclusivas em 2026. O ciclone Arthur provocou fortes chuvas e ventos no estado do Texas, nos Estados Unidos, e colocou em alerta a cidade de Houston, uma das sedes da Copa do Mundo de 2026. De acordo com as autoridades americanas, houve registros de alagamentos e interrupções no transporte e transtornos em diversas regiões da cidade. O fenômeno chamou atenção por atingir uma sede do Mundial, algo inédito na história da competição durante o período de preparação para o torneio. Meteorologistas acompanham a evolução do ciclone e avaliam possíveis impactos sobre a infraestrutura local. Apesar dos danos causados pelo mau tempo, não há, até o momento, indicação de mudanças no calendário da Copa. As autoridades seguem monitorando a situação e orientam a população a evitar áreas alagadas e a acompanhar os alertas oficiais de emergência. 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Daqui a pouco tem mais uma atualizando.
0: Positividade FM 104.5, são 9:28. A gente continua aqui com o Lineu Neto, que é o cara da Leve Saúde. Ô Lineu, você fundou a Leve Saúde em 2021, que a gente falou naquele período pré-lockdown, né, que a gente teve. Você percebeu ali que tinha uma oportunidade real para criar um novo modelo de saúde suplementar no Rio de Janeiro? Coincidentemente, né, no ano que a gente também surgiu, né? A Positividade, ou seja, temos a mesma existência, né, Lineu?
5: Exatamente. A gente viu justamente isso, foi um dos motivos da gente escolher o Rio de Janeiro e focar nesse público 45+, apesar da gente vender as demais faixas etárias com pequena e microempresa, mas foi exatamente isso. A gente viu uma necessidade de ter produtos acessíveis com boa qualidade de saúde, cuidar da saúde de fato da população carioca, e foi o que a gente começou como propósito e hoje a gente está conseguindo entregar. Preços acessíveis, com rede de saúde de qualidade, com bons médicos, com bom atendimento, que é o que fez a gente crescer, foi o nosso maior diferencial.
0: E eu tenho que contar um testemunhal aqui, é bom que a gente...
5: Por favor, é importante, eu fiquei sabendo agora nos bastidores não foi combinado.
0: Não, nada combinado, eu quero muito que você que está ouvindo a Positividade preste atenção, porque geralmente às vezes a gente elogia, né, a Leve Saúde é parceira da Positividade e a gente sempre faz um testemunhal falando do cliente e tal, mas esse testemunhal que eu vou fazer é meu, Carlos Alberto. Eu mesmo. Volta e meia, a gente que às vezes esquece beber água, né? Você sabe como é que é, né, Lileu? Né? Joga um futebol, dá uma corridinha, esquece. Eu, volta e meia, tenho isso. Eu tive uma crise renal braba, de madrugada. Tinha que entrar na rádio 7:00 da manhã.
5: Nossa.
0: Dona Simone foi levar a Carlos Alberto na emergência do Hospital Vitória, pertinho aqui na Barra. Né? Quando você vai numa emergência, você é atendido, a dor dá uma melhorada, mas a questão que a Leve Saúde faz, além desse atendimento bacana, é o seguinte: você também, pelo fato de ser emergência, você tem que ser operado, né? A cirurgia tem que ser feita naquele local da emergência, né? E foi o que aconteceu comigo. Fui super bem atendido, fiz até amizade com o médico, Dr. João Bosco, gente boa pra caramba.
5: Ótimo médico.
0: Ótimo, você conhece?
5: Conheço.
0: João Bosco, sério?
5: Eu conheço quase todos esses médicos aí que estão aí.
0: Tá vendo? Então, assim, além do atendimento ser bacana, eu virei atração.
5: Me conta aí essa história.
0: A história da atração.

0: eu vou seguir todo mundo que chegava lá, falava, não, eu quero conhecer o Homer. Eu falei, mas gente, como é que vocês sabiam que eu era o dublador
1: como
0: do
1: Homer? Como que descobriu, né?
0: Eu só gemia.
1: Aí foi a atração do hospital.
0: Eu queria até daqui a pouco aproveitar, passar o telefone aqui da Leve Saúde. 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E aí, então, olha, foi médica, foi enfermeira. Aí eu já tava, né? Já tava com a, né, na veia, com a medicação. Mas tudo. Não é você mesmo, sério, fala aí um pouquinho. E eu lá, né? Caído, deitado, tá bom. O que você quer que eu fale? Tudo bem, tô aqui. Mas você deveria ter bebido mais água, mais cedo. Tudo bem, eu vou beber a minha Duff hoje então e vou ficar bem, não vou mais aparecer de emergência aqui. Todo mundo. Mas isso que eu tô dizendo, Lineu, e você que tá ouvindo a positividade, é pra testar o bom atendimento da Leve Saúde e pra testar também o carinho e a atenção que a gente tem como cliente lá da Leve Saúde, porque aconteceu comigo e eu tenho que contar, é um testemunhal, é assim, é a Leve Saúde.
1: Que bom, é ótimo ouvir isso e não é normal a gente receber... A gente só recebe problema, né?
0: A gente só imagina. Fica
1: sabendo dos problemas. Então, esses testemunhais, essas experiências bacanas que as pessoas têm, a gente sempre tenta tirar depoimentos, saber, porque é importante para a gente também saber que a gente está prestando um bom serviço. É o que a gente preza. A gente é hoje o plano de saúde que tem um dos menores churns do mercado. O churn é o quê? É quanto que o cliente sai da carteira. Então, poucos saem da nossa carteira. Então, a gente está procurando cada vez mais melhorar nosso atendimento, nossos serviços, nossas clínicas e ter produtos cada vez mais acessíveis também para quem hoje não consegue ter um plano de saúde.
0: E complementando, Lilian, a cirurgia foi feita no mesmo dia, tudo certo, reembolso que depois, ótimo. Na boa, tranquilo, não tive problema nenhum, zero problema. Por isso que eu tô falando para você que tá ouvindo a gente aí agora, que olha, a Leve Saúde é de boa, é uma empresa, pô, super bacana e pelo fato de ser nova, isso não tem absolutamente nada a ver, né? Às vezes tem muita empresa aí que já tem algumas décadas e tá deixando a desejar, mas isso é outra parte, outra história. Agora, Lineu, para investir em prevenção, você acha que esse é o caminho para as pessoas se cuidarem melhor, né? E você conseguiu, investindo em prevenção, diminuir o número de internações, custos hospitalares e tudo mais?
1: A gente já está tendo esse retorno, que é importante para o plano de saúde diminuir, porque a gente está tentando cuidar desde o início. Não é cuidar da doença, é cuidar da saúde. Então a gente investe em prevenção, investe muito em atendimento, a questão de atividade física, a gente tem projetos da Arena Leve, que inclusive
0: somos
1: parceiros também no projeto de verão aqui da Positividade, então a gente tenta criar esse movimento de saúde, bem-estar, que não é, o plano de saúde não é um mal necessário, não é só quando você está doente, então você tem que cuidar da sua saúde, fazer os seus preventivos, fazer seus exames, acompanhamento médico, então a gente é o plano que quer que o nosso beneficiário vá nas nossas clínicas, que passe pelo médico, que faça exames, porque a gente consegue acompanhar esse beneficiário. Ele não chega já quando ele tá mal. Porque quando ele tá mal, a gente vai ter que cuidar ali da doença e tudo mais, mas a prevenção é o que vai trazer longevidade para a pessoa.
0: É muito importante.
1: E também para o plano de saúde, que a longo prazo fica super viável, a gente é o menor reajuste do mercado, justamente por conta disso. A sinistralidade da Leve é a menor do mercado, então a gente consegue manter um preço bacana, muito por conta da prevenção que a gente faz.
0: E aquela velha máxima, né, Lineu? Vamos prevenir em vez de remediar.
1: Exatamente.
0: Não é isso? Bom, fica aí, não vai embora não, já te bate mais um papinho e você presta bem atenção, porque papo de saúde é um papo muito importante pra sua vida também, não é isso?
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0: 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A gente continua com o Lineu Neto, batendo papinho com ele aqui. Ele que é o cara da Leve Saúde. Você que está ouvindo a Positividade, você pode ser também o cara ou a cara da Leve Saúde. Agora, Lineu, a gente falou muito aí de crescimento, nascimento da Leve Saúde. E vamos falar um pouquinho de tecnologia, de IA, que é o papo de hoje, né? Você acha que a inteligência artificial, essa análise de dados aí, está sendo bem utilizado na gestão da saúde aí dos beneficiários?
1: Na Leve Saúde, sim. Nos concorrentes, não.
0: Tá vendo?
1: Mas a IA, ela veio pra ficar. A inteligência artificial, ela veio pra ficar. A gente já tá com alguns, muitos projetos, desde a parte de regulação, desde nas clínicas. Por exemplo, hoje, nosso médico, numa consulta, ele já tem uma IA ali acompanhando a consulta, que vai transcrevendo a consulta, e quando acaba, ele já tem o resumo da consulta.
2: Pô, isso, que
1: vai,
2: maneiro.
1: Isso vai para o aplicativo do beneficiário. Então, a gente tá já fazendo algumas coisas, até para ajudar o médico, para ser mais produtivo, ser mais assertivo no diagnóstico e tudo mais. Então, assim, o papel do médico vai sempre existir, vai ser sempre fundamental, mas a IA veio para dar esse suporte e trazer celeridade também no processo e, de fato, ajudar o médico.
0: E tem uma outra situação, agora saindo um pouco da inteligência artificial e fazendo um pouco aquela coisa bacana que é a interação da empresa com a outra ponta, que são os corretores. Vocês fizeram um evento maneiríssimo. Nossa, né? Que foi uma feijoada para os corretores,
1: exatamente.
0: Né? De seguro. Como é que foi?
1: O Boteco Leve já tá aí.
0: Boteco Leve.
1: Os corretores já ficam esperando esse evento. Esse ano teve Belo, teve Luquinhas.
0: Olha!
1: Foi um evento para 2.000 corretores. Então, assim, é um evento já super conhecido no mercado, a gente faz isso, o corretor é quem tá na ponta vendendo o nosso plano de saúde. Um monte de corretor já é beneficiário da Leve, então o cara utiliza e ele consegue vender de uma maneira mais fácil. Então, um agradecimento aqui especial também a todos os nossos corretores aí que estão vendendo Leve.
0: Isso é muito legal, porque assim, uma ponta precisa da outra ponta.
1: Com certeza. Né? Sem venda, a empresa não sobrevive.
0: Não vai pra frente. E assim, quando você olha para os próximos 5 anos, a gente falou dos 5 anos de existência, coincidentemente ao mesmo tempo da Positividade e da Leve Saúde, né? Como é que você imagina essa evolução do mercado de saúde suplementar aqui no Brasil?
1: O mercado de saúde, ele tá cada vez mais tendo uma consolidação. Então, vão ficar poucos players. Então, a Leve, pode anotar aí, a Leve vai ser talvez o maior plano de saúde do Rio de Janeiro.
0: Quando você se refere a player, são outros planos de saúde?
1: Outros planos de saúde. A gente, hoje, tem muitas opções, mas não com tanta qualidade, a maioria vai ficar pelo caminho, principalmente com essa parte de tecnologia, o avanço de tecnologia, eu falo isso com muita segurança, muitas vão ficar pelo caminho e vão ficar poucas empresas que vão ter que ser grande, e a Leve vai ser uma delas. A gente vai estar competindo com esses gigantes aí que todo mundo conhece, e a Leve vai ser um dos principais players aí, já é um dos principais players aqui do mercado, mas vai ser o maior do Rio de Janeiro.
0: E eu já dei até o meu testemunhal, continuo dando meu testemunhal, e vou dar também o telefone da Leve Saúde, olha, 3952-3337, pra você que quer ter outras informações, além dessas que a gente tá passando agora aqui, com o Lineu Neto, que é o cara da Leve Saúde. 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Não vai embora não, tem mais umas coisas pra te perguntar. Fica por aqui, viu? Vai embora não, viu, Lineu? Fica aí.
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0: 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A gente continua falando de saúde aqui na Positividade, porque afinal de contas, parafraseando aquele meu amigo Paulo Cintura, saúde é o que interessa. Lineu Neto, a gente queria dar muito conselho para as pessoas que pensam em saúde e que hoje em dia tem até medo de chegar perto de um plano de saúde por conta de valores, por conta da situação que o país está vivendo. E o que você gostaria de dar de conselho para essas pessoas, para você que está ouvindo a positividade aí agora?
1: O Carlos Alberto já falou aí, né, do nosso telefone. 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
0: 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Vamos bater um papo para encerrar daqui a pouquinho? A gente vai fazer um comercial rápido que eu quero... A gente tem tanta coisa para falar, né, Lineu? Que a gente vai trocando ideia, vai conversando, e você que tá ouvindo a Positividade, olha, se quiser sempre estar por dentro do que acontece no seu plano de saúde, entre em contato com a Leve Saúde, liga para lá, 3952-3337. E esse desconto que o Lineu deu agora, se eu fosse você, eu não perdia não, hein?
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0: 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A gente tá falando de saúde, a gente tá com o cara da Leve Saúde aqui, que é o Lineu Neto. 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
0: Cá, chega aqui, toca aqui, tamo
1: apesar
0: junto.
1: Da Leve patrocinar o Fluminense.
0: Tanto que eu achei que era um tricolor. Falou que ia chegar aqui, surpresa, você é flamenguista?
1: Flamenguista, mas a Leve tá lá no peito do Fluminense, patrocinador, então...
0: E com responsabilidade, tá bem,
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0: Não é verdade? O time tá bem também, tá bem, teve tá uma bem. Melhora sensível.
1: O Hulk chegou aí.
0: Olha aí, olha a força que tá vindo aí pro Flusão. A gente agradece muito a parceria, a tua presença aqui, você é um cara super bacana, simpático, o que você ouviu aí no rádio, ele também é pessoalmente, tá? 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
1: Obrigado aí o convite, obrigado aí esse papo leve que foi, com positividade.
0: Opa!
1: Então foi um prazer estar aqui com vocês, espero voltar mais vezes. Foi uma manhã maravilhosa.
0: Pô, muito bacana. Lineu, um grande abraço pra você, tudo de bom. 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
1: Vou estar lá com vocês torcendo.
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1: Meu amigo.
0: Tchauzinho.
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0: 10:01.
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Positividade FM 104.5. Essa eu incluo facilmente na categoria de músicas fofas. É muito fofa, né? Fofa demais. Propaganda Duel. Teve também a Loki, Bruno Martini, Ziba, Hear Me Now, Jorge Versilo, Mona Lisa, aquela versão que você só escuta aqui na Positividade. E YouTube Mysterious Ways. Se tem promoção, tem! Em Pilares. 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

0: Bem pertinho. Positividade FM 104.5 Neo. Teve também Barão Vermelho por o êxtase e continua a promoção. 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
0: 10h34.
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0: Positividade FM 104.5, sentado à beira do caminho, a Blitz. É, aquela homenagem ao Rei Roberto Erasmo Carlos. O que mais, hein? Teve também Kenny Loggins, Footloose.
1: E teve mais também, é? Teve mais um cadinho.
0: Teve Justin Timberlake, Stop the Feeling, Neo Closer, 10h49.
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3: A partir de outubro de 2026, mais empresas poderão manter contas em moeda estrangeira no Brasil. A mudança foi anunciada pelo Banco Central e faz parte da regulamentação do marco legal do câmbio. Com as novas regras, exportadoras, empresas com financiamentos externos e companhias com participação de investimentos estrangeiros terão acesso ampliado a contas em moedas como dólar e euro. Segundo o BC, a medida deve facilitar operações internacionais, reduzir custos e aumentar a competitividade das empresas brasileiras, sem alterar as regras para pagamentos em moedas estrangeiras no país. A SpaceX, empresa de Elon Musk, prepara uma oferta de títulos de pelo menos 20 bilhões de dólares para financiar a expansão de projetos ligados à inteligência artificial. Segundo fontes do mercado, os recursos também serão usados para refinanciar o empréstimo contratado após a aquisição da startup xAI. A operação deve ser liderada por grandes bancos americanos e pode marcar a primeira emissão de títulos da companhia com grau de investimento. Apesar da forte valorização após a estreia na bolsa, as ações da empresa registraram queda diante de questionamentos sobre o elevado volume de investimentos previstos. 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Daqui a pouco a gente volta com mais um Atualizando.
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0: Positividade FM 104.5. Tô dizendo que é só musicão na nossa programação. Essa é das antigas. Na época o pessoal até falava que era I Like Chopinho.
1: É, I Like Chopinho. Do you like Chopinho?
0: Gazebo, I Like Chopin. Teve também David Guetta e Usher, Without You. Blitz, Sentado à Beira do Caminho. 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Sandro, é você, meu camarada, se deu bem. Sandro Câmara Cardoso, final telefone 6844. Sandro, a equipe de promoções vai entrar em contato com você pelo WhatsApp e combinar tudinho pra você tá lá. E eu estou indo embora. Segunda-feira, 7 da manhã, a gente se fala mais. Já já tem Vanessa Victorino. E hoje tem Brasil, ziu, ziu, ziu, ziu. 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
0: 11 em ponto, já já tem Vanessa Victorino.
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Positividade FM 104.5. Bom dia, bom dia, bom dia. Ótimo dia pra você. Sexta-feira, hein, gente? Chegou sexta-feira, 19 de junho. Hoje tem Brasil. Hoje tem Brasil. A partir das 9h30 da noite. Mas também tem o quê? Tem Alexandre Oliveira, às 3 da tarde, batendo papo comigo aqui, um numerólogo. Vamos querer saber sobre o jogo de hoje. Todo mundo, né? Mas você também vai poder participar, tá? Só entrar lá no YouTube, @positividade360, enviar sua pergunta. A gente vai explicar isso pra você mais tarde, mas você vai enviar pelo chat. Já ativa o sininho, que aí quando começar você já vai estar sabendo. Combinado? Então vambora, que tem música boa, informação e promoção. 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Hoje concorre mais tarde a uma caixa de som poderosíssima com Bluetooth, bateria recarregável e tudo mais. Tô te esperando, 21-DDD-98128-1045-1123. Bom dia, sexta-feira, com

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0: The B-52s. 11h36, já volto, hein? Espera aí. Bom dia, sexta-feira!
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1: O Ministério da Saúde lançou no Rio de Janeiro o Programa de Atenção Domiciliar à Pessoa Idosa no PAD Brasil. A iniciativa prevê investimento de 500 milhões para ampliar o atendimento de idosos com limitações de mobilidade diretamente em suas residências. Os municípios poderão solicitar novas equipes multiprofissionais ou reforçar as já existentes na atenção básica. Segundo o ministro Alexandre Padilha, médicos, fisioterapeutas, enfermeiros, terapeutas ocupacionais e assistentes sociais farão parte do atendimento. Até o momento, mais de 2.700 municípios já aderiram ao programa, que terá investimentos federais previstos para 2027. E a Marinha do Brasil emitiu um aviso de ressaca para o litoral do Rio de Janeiro entre a madrugada desta sexta-feira e o fim de sábado. Segundo o Centro de Operações e Resiliência da Prefeitura, o mar pode apresentar ondas mais fortes, oferecendo riscos a banhistas, pescadores e praticantes de esportes aquáticos. A orientação é evitar entrar no mar e permanecer longe de áreas como costões, pedras e trechos da orla atingidos pelas ondas. Em caso de emergência, o Corpo de Bombeiros deve ser acionado pelo telefone 193. 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Daqui a pouco tem mais uma Atualizando.
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0: Positividade FM 104.5, The Smiths, bora, resultado de promoção. Você mandou seu nome, sei que quer ouvir seu nome. 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Você, Cláudio Batista Ribeiro, final de telefone 2594. 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Edição especial da festa Bali Bar no Jockey Club, no Jardim Botânico. No palco, a banda Va Surf Band, com o melhor do reggae, pop e surf music. E ainda tem o set do DJ Léo Paz Leme, tá? Manda mensagem que eu tô te esperando, 21, DDD 98128-1045. 98128-1045. Agora faz o seguinte, me espera que eu volto já já, neste exato momento. Que horas? Agora? Meio dia em ponto. Boa tarde.
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0: Positividade FM 104.5 The Weeknd. Seguinte, já mandou mensagem? Já vou liberar. Pra isso precisa mandar mensagem, porque rola no dia 20 a festa Balibar, no Magus de Vista Bar, no Jockey Club e no Jardim Botânico. Bora, porque vai ter Vassurf Band com o melhor do reggae, pop e surf music. E os sete do DJ Léo Paz Leme. Tô te esperando, 21 da DDD 98128-1045. Já sabe, me espera que eu volto já, meio-dia 34. Boa tarde.
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3: Você sabia que a seleção brasileira usava a camisa branca? O uniforme foi usado pela seleção nas quatro primeiras Copas. 30, 34, 38 e 50, quando a gente perdeu o título no Maracanã pro Uruguai. Após aquela derrota, a mídia e o povo brasileiro colocaram a culpa. Não só no goleiro Barbosa, mas como colocaram também no uniforme branco. Passou a ser tratado como azarado e foi aposentado oficialmente em 52, dando lugar à camisa amarela. E a camisa azul? Bom, na Copa de 58, o Brasil fez a final contra a Suécia. E aí, a possibilidade do Brasil jogar de branco, né, gerou um mal-estar terrível na seleção. Então, na véspera da final, o chefe da delegação, Paulo Machado de Carvalho, encontrou uma solução. Ele se inspirou na imagem de Nossa Senhora Aparecida e no manto azul dela para que o Brasil usasse, né, a camisa azul na final. A delegação brasileira foi a uma loja especializada, comprou 22 camisas azuis, costuraram o escudo na camisa e no final a gente já sabe o resultado. Vitória brasileira 5-2 sobre a Suécia e a primeira taça do Brasil em Copas do Mundo.
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3: A Receita Federal vai pagar no dia 15 de julho um lote especial de restituição do imposto de renda para contribuintes que tiveram imposto retido na fonte ao longo de 2024, mas não eram obrigados a entregar a declaração. A consulta estará disponível a partir de 8 de julho pelo site ou aplicativo Meu Imposto de Renda. O pagamento será feito exclusivamente por meio de chave Pix do tipo CPF. Segundo a Receita, cerca de 4 milhões de pessoas poderão ser beneficiadas com restituições de até R$ 1.000 e liberação estimada de R$ 500 milhões. Menos de 2 meses após um incêndio provocado pela queda de um balão destruir mais de 24 mil metros quadrados de vegetação na Floresta da Tijuca, começou o trabalho de recuperação da área atingida. A primeira etapa do reflorestamento reuniu voluntários e brigadistas que plantaram cerca de 500 mudas de espécies nativas da Mata Atlântica no Morro do Anhanguera. Especialistas alertam que a regeneração completa da área será lenta, embora parte da vegetação possa se recompor nos próximos anos. Algumas espécies podem levar décadas para atingir a maturidade. A recuperação mais visível deve ultrapassar 2 anos. O incêndio ocorreu em abril e consumiu uma área equivalente a mais de 3 campos de futebol dentro do Parque Nacional da Tijuca. As investigações apontam que o fogo teve origem na queda de um balão, prática considerada crime ambiental. 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Daqui a pouco tem mais um Atualizando.
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0: Positividade FM 104.5, Jay-Z, Alicia Keys, Empire State of Mind. 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Você, Raquel de Souza Ramalho, final de telefone 7004. 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Tô te esperando, me espera que eu já volto.
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0: 1:03.
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0: Positividade FM 104.5, Biquíni Cavadão, impossível.
1: É impossível.
0: Olha aqui. Bora. 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Corre para enviar o seu e-mail, 1h25, boa tarde.

0: Positividade FM 104.5 Dire Straits. Ó, só pra te lembrar que às três tem o numerólogo Alexandre Oliveira aqui batendo um papo comigo aqui na Positividade e no canal do YouTube, @positividade360. Já vai lá, ativa o sininho pra quando começar você já tá ali ligadinho. Combinado? Já volto, me espera aí, 1h38.
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1: 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A Assembleia Legislativa do Rio vai analisar um projeto de lei que amplia a transparência e monitoramento de operações aéreas em áreas urbanas. A proposta foi apresentada após o acidente entre dois helicópteros no Recreio dos Bandeirantes, que deixou 6 mortos no último domingo. O texto prevê medidas como o uso contínuo de equipamentos de rastreamento das aeronaves, integração de sistemas de monitoramento e criação de um canal para denúncias da população. O projeto também estabelece sanções administrativas em caso de descumprimento das regras e ainda será avaliado pelos deputados estaduais. O concurso para professores do Colégio Militar do Rio de Janeiro pode sofrer mudanças após uma recomendação do Ministério Público Federal. O MPF apontou possíveis irregularidades no sistema de inscrições, que teria dificultado ou impedido a participação de candidatos que concorriam por cotas raciais e para pessoas com deficiência em algumas áreas do certame. O órgão recomendou a suspensão do concurso, a reabertura das inscrições para cotistas e a reaplicação da prova escrita realizada em maio, garantindo igualdade de condições para todos os candidatos. O Colégio Militar do Rio tem prazo para se manifestar sobre a recomendação. Caso ela seja aceita, um novo cronograma deverá ser elaborado para as próximas etapas da seleção. 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

0: Positividade FM 104.5, Lulu Santos, Popstar. 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Tô te esperando, me espera que eu volto já já.
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Positividade FM 104.5, Suzane Berga, Luca, olha aqui, é hoje, hein? 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

0: Positividade FM 104.5, Rosala. Ó, manda mensagem que eu tô te esperando, porque eu tenho Balibara Festa pra você que rola no dia 20. Tô te esperando, 21 DDD 98128-1045. Me espera que eu volto já, 2h32.
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2: A votação de vetos presidenciais que estava prevista para esta semana no Congresso Nacional foi adiada. O presidente do Senado e do Congresso, Davi Alcolumbre, cancelou a sessão por falta de acordo entre as lideranças partidárias sobre os temas que seriam analisados. A pauta previa análise de dezenas de vetos do presidente Luiz Inácio Lula da Silva, além de projetos de crédito orçamentário. Segundo Alcolumbre, mesmo após a retirada de parte dos itens mais polêmicos, não houve consenso suficiente para a votação. O senador afirmou que pretende convocar uma nova sessão antes do recesso parlamentar de julho e disse que os vetos pendentes deverão ser analisados de forma parcelada, em mais de uma reunião. Entre os assuntos que aguardam liberação estão vetos com impacto em áreas como orçamento, segurança pública e políticas públicas federais. Motoristas que utilizam uma faixa reversível da linha amarela precisarão ficar atentos a uma mudança que entra em vigor no dia 29 de junho. A partir dessa data, o processo será permitido apenas para veículos com tag ativa nas pistas automáticas de pedágio. A medida foi anunciada pela Lanza e tem como objetivo melhorar a fluidez do trânsito e aumentar a segurança na região da praça de pedágio. A faixa reversível funciona nos dias úteis das 6 às 9 da manhã no sentido Fundão e Linha Vermelha, ajudando a reduzir os congestionamentos no horário de pico. Segundo a concessionária, haverá reforço na sinalização e orientação aos motoristas durante o período de adaptação. 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Daqui a pouco a gente volta com mais uma Atualizando.
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0: 4.5, bora, The Roots. E aí, resultado de promoção? Mandou mensagem? Não vou ouvir seu nome, né não, Robson? Final de telefone 464. E ó, eu já tô ao vivo. Aí tá saindo ali minha voz, ó. Deixa eu baixar aqui que tô ao vivo. Já estou no YouTube, por quê? Porque Alexandre Oliveira já está aqui comigo, que daqui a pouquinho a gente vai bater papo. Ele é um numerólogo e vai deixar você por dentro de tanta coisa. Você aí, Vanessa, quero saber da minha vida. Já envia seu nome e pode ser codinome, tá? Pseudônimo, alguma coisa, não precisa botar tudo certinho não. Aí fica, você fica à vontade. E sua data de nascimento, porque aí Alexandre vai... gente, tô aqui, a gente tá numa curiosidade, já batendo um papo com ele há um tempo, já tem uma galera aqui no nosso, na nossa live no YouTube. Estamos ao vivo, então pode ir pra lá, @positividade360, @positividade360. Deixa eu só dar o resultado de promoção, porque o Robson se deu bem, Robson. Você vai curtir Balibar, Robson. No dia 20, nossa equipe de promoção vai entrar em contato com você, seu nome vai estar na lista. A partir de agora, tem um voucher no valor de R$100 a Parmê, 21 da DD, 981281045.
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0: 3:02, boa tarde.
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0: Positividade FM 104.5, prometi, aqui está ele comigo. Alexandre Oliveira, seja bem-vindo à Positividade FM, boa tarde.
1: Obrigado, minha querida. Obrigado, Vanessa. Obrigado por tudo.
0: Alexandre Oliveira, que é numerólogo, tá? Ele, desde os 13 anos, descobriu nessa espiritualidade, foi aprendendo. Aconteceu muita coisa com ele, que a gente não vai parar aqui para detalhar, que senão vocês vão falar, Vanessa, pelo amor de Deus, eu quero entender, eu quero saber de mim. Então, o que aconteceu na vida dele, a história dele é bem bacana, espero que um dia a gente possa contar aqui com calma. Mas ele se descobriu na espiritualidade, foi conhecendo, foi aprendendo cada vez mais. E hoje em dia é um numerólogo renomado, conhecido, reconhecido, já deu algumas e boas previsões. A gente já bateu um papo aqui muito bom no estúdio da Positividade. Todo mundo quer saber sobre a Copa. Será? Brasil vai levar? Será que ganha hoje? Será que ganha a Copa? A gente vai conversar sobre isso. E você, tem uma galera já participando no YouTube, que a gente tá lá no YouTube. Ativa o sininho, comenta no chat, fala, avisa os amigos que o numerólogo Alexandre Oliveira tá aqui na Positividade FM batendo um papo comigo. Pra você, de repente, saber sobre a sua vida amorosa, tá bacana? Sua vida pessoal, sua vida profissional. Você vai enviar seu nome lá no chat, @positividade360. @positividade360, você vai enviar seu nome e sua data de nascimento, que o Alexandre vai fazer essa numerologia. A gente não vai poder, óbvio, que falar muito, estender muito, porque tem muita gente querendo participar, mas ele vai dar aí uma orientação. É mais ou menos isso, né, isso. Alexandre? Fala aí pra mim.
1: Uma orientação sobre numerologia. Então, o que nós vamos fazer aqui, vamos puxar o fio da meada pra que você possa entender o que está acontecendo com você e na sua vida. É uma orientação da numerologia pra você.
0: Então, é isso. Você vai ter uma orientação. Vamos com calma. E aí, depois, eu vou pedir o Instagram dele. Você quiser entrar em contato com ele, aí você vai poder entrar em contato e se aprofundar mais. Então, já sabe. Agora eu vou lá pro YouTube. Continuo no YouTube com ele pra bater um papo com o Alexandre e falar sobre a sua vida. Quem sabe? Bora! Já volto aqui com você, então. Corre pra lá que eu tô te esperando. Combinado? 3h18, boa tarde.

0: Positividade FM 104.5, tô batendo papo com Alexandre Oliveira, numerólogo. Inclusive, tô batendo papo não, eu tô mais... ele tá, na verdade, fazendo a numerologia dos ouvintes que estão lá no nosso canal do YouTube, @positividade360. O que eu queria te perguntar, Alexandre, é o seguinte, eu tô fazendo aqui, sei lá, nós já fizemos, você, no caso, fez umas 5 pessoas.
1: Sim, já?
0: Você precisa de um respiro? Como é que é isso pra você, assim, essa... Não te dá... Óbvio que não dá confusão mental, mas como é que você faz pra ir de um pra outro? Como é que funciona esse mecanismo pra você?
1: Não, a partir do momento que a pessoa me dá uma data, eu me concentro nessa data que você falou. Então eu leio números.
0: Ah, tá.
1: Entendeu? Sim. Então, eu tô acostumado a fazer lives em outras rádios.
0: Uhum.
1: Que a gente, o produtor sabe disso, que a gente vai aqui sem parar na live. Faz 10 pessoas. É pauleira.
0: Nossa, é um atrás do outro.
1: E sempre pedindo depoimento de todo mundo.
0: Pra
1: se eu tô
0: todo
1: falando
0: mundo,
1: certo ou errado.
0: Certo, errado.
1: Que é pra ver que o trabalho realmente funciona.
0: É.
1: O depoimento é essencial. Porque eu falo que o depoimento é que assina o trabalho.
0: Né?
1: Do que eu tô falando aqui.
0: Do que você tá falando. E todo mundo que ele já falou ali, algumas pessoas comentaram, a Cláudia,

0: inclusive acabou de falar agora, que eu falei que ela falou um palavrão e falou sensacional, certinho. Então, tá caindo direitinho. Você
1: desde
0: que tá 13 ouvindo.
1: Anos, né, meu amor?
0: Aí, desde os 13
1: anos. Eu tenho
0: 53 anos. Olha, tem tempo, tá, gente? Então tem aí, além da espiritualidade que você
1: exatamente.
0: Tem também, né?
1: Uhum.
0: Não é só essa parte da numerologia, tem a parte da espiritualidade que ajuda bastante,
1: importantíssimo,
0: né?
1: Que você falou, porque a numerologia é uma ciência exata, tá, gente? A numerologia não tem nada a ver com, não tem nada a ver com o espiritual. A numerologia, ela não tá ligada a candomblé, a umbanda, a igreja, não. A numerologia é matemática. É uma ciência exata que eu uso pra ler a tua vida através dos números. A partir do momento que você nasceu numa data, você tem uma parte fraca e uma parte forte. E você tem um talento. Eu só ensino você como você se guiar no caminho certo. Porque o ser humano, ele se perde ao longo do caminho.
0: É isso. Então a gente volta pro canal do YouTube. Você aí que ainda não mandou seu nome, a gente tá lá esperando por você. @positividade360. Cadê você por lá? Bora, agora tem Positive Cast DNA das Emoções com Carlos Bonou na Positividade.
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3: A vida pede mais positividade. Muito obrigado pela sua audiência. É uma honra. Se o seu corpo fosse uma empresa, funcionaria mais ou menos assim. A diretoria é o cérebro. É quem pensa, decide e organiza tudo. O RH é o coração. Mantém o fluxo acontecendo e sustenta o ritmo da equipe. O setor de compras são os pulmões. Eles trazem um insumo mais importante, o oxigênio. A produção é o estômago, a expedição e o saque são o intestino. Pois é, decide o que fica, o que vai embora e distribui o que é útil. Departamento de limpeza é a bexiga. O setor de manutenção são os rins. O controle de qualidade é o baço. Filtra, revisa e evita que coisa ruim passe batido. As operações são os músculos e ossos. São eles que executam, que fazem tudo acontecer. E as vendas são um sistema nervoso autônomo. É ele que decide quando usar energia, quanto usar e como usar. Bom, no final das contas, o seu corpo é uma empresa que compra insumos, processa tudo isso e entrega energia para viver. E talvez o ponto mais importante seja: o problema nem sempre é a falta de energia. Muitas vezes é a dificuldade de usar a energia que você já tem. 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O meu Instagram é @CarlosBonou. Lembrando que Bonou é B-O-N-O-W. Faça uma extraordinária semana e vem comigo, porque a vida pede mais positividade.
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0: 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A votação de vetos presidenciais que estava prevista para esta semana no Congresso Nacional foi adiada. O presidente do Senado e do Congresso, Davi Alcolumbre, cancelou a sessão por falta de acordo entre as lideranças partidárias sobre os temas que seriam analisados. A pauta previa análise de dezenas de vetos do presidente Luiz Inácio Lula da Silva, além de projetos de crédito orçamentário. Segundo Alcolumbre, mesmo após a retirada de parte dos itens mais polêmicos, não houve consenso suficiente para a votação. O senador afirmou que pretende convocar uma nova sessão antes do recesso parlamentar de julho e disse que os vetos pendentes deverão ser analisados de forma parcelada, em mais de uma reunião. Entre os assuntos que aguardam liberação estão vetos com impacto em áreas como orçamento, segurança pública e políticas públicas federais. Motoristas que utilizam uma faixa reversível da linha amarela precisarão ficar atentos a uma mudança que entra em vigor no dia 29 de junho. A partir dessa data, o processo será permitido apenas para veículos com tag ativa nas pistas automáticas de pedágio. A medida foi anunciada pela Lanza e tem como objetivo melhorar a fluidez do trânsito e aumentar a segurança na região da praça de pedágio. A faixa reversível funciona nos dias úteis das 6 às 9 da manhã no sentido Fundão e Linha Vermelha, ajudando a reduzir os congestionamentos no horário de pico. Segundo a concessionária, haverá reforço na sinalização e orientação aos motoristas durante o período de adaptação. Daqui a pouco tem mais um Atualizando.
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0: Positividade FM 104.5. Rapaz, o negócio rendeu, hein? Muita gente participou da nossa live. Muita gente participou do nosso ao vivo lá no YouTube. Arroba Positividade 360. Ainda tem gente lá. Não conseguimos, na verdade, responder a todos. Infelizmente, muita gente. Mas eu tenho certeza que muita gente aí ouviu e gostou bastante. Vou falar agora o seguinte, Alexandre.
1: Ok.
0: Brasil.
1: Ixi.
0: Traz o Hexa?
1: Não traz, infelizmente.
0: Ai, gente!
2: Infelizmente não, gente.
0: Isso aí você já viu.
1: Infelizmente não traz, né? A vibração não é boa, a conexão dos jogadores também não é boa também. Infelizmente, eu gostaria muito que trouxesse, sim. Principalmente pra essa juventude que nunca viu o Brasil ganhar,
0: né?
1: Estão pintando rua, porque estão usando a tradição dos pais, dos avós, sempre pintaram. Então a galera se anima mesmo. Os meus filhos se animam, né?
0: Exato.
1: Eu me lembro uma vez que eu tava falando. O Flamengo não ia ganhar, né? Tinha um jogo aí. Aí me perguntaram, me preparei antes, né?
0: Uh-huh.
1: E era um jogaço, né? Aí eu falei, gente, não vai ganhar. Não, ele é maluco e tal, não sei o quê. Os meus filhos me convidaram pra um churrasco no dia do jogo. Nós somos flamenguistas, né, e tal. Aí botou o telão, botou o churrasco. Eu falei, gente, eu vou pra curtir o churrasco. Porque eu sei que não vai. Ah, para de falar isso, pai. Chegando lá, realmente o Flamengo não ganhou.
0: Gente.
1: Curtiu
0: então,
1: o churrasco, mas o Brasil não
0: então
1: infelizmente
0: vamos curtir
1: não traz.
0: A festa, mas vamos o Brasil
1: festa,
0: não traz.
1: Vamos aproveitar.
0: Hoje, dá pra saber? Ou tá muito em cima?
1: Hoje não dá, tá muito em cima. Eu tenho que fazer cálculos, eu preciso da data de nascimento do técnico, dos adversários, pra fazer um cálculo, pra saber o horário
0: mais.
1: Do jogo.
0: Ih,
1: é complexo.
0: Não dá mais. Então, seguinte. Não temos como saber hoje, mas já adiantou aqui, Alexandre, que não teremos
1: traz.
0: O Hexa, gente. Pelo tudo que ele falou aqui, que muita gente disse que ele acertou, acho que vamos ficar aqui chupando o dedo com o Hexa. Alexandre, seu Instagram, seu telefone, fala pra todo mundo aí.
1: Meu Instagram, arroba Alexandre Oliveira Numerólogo.
0: Arroba numerólogo Alexandre Oliveira.
1: Perdão, desculpa, que é mente bugando.
0: Tadinho, ele tá aqui, gente. Não, só com certeza,
1: mais de 20
0: porque
1: pessoas,
0: ele tava
1: né?
0: falando, ele foi mais de, acho que até mais de 20 pessoas, então...
1: Então a mente, ela dobra, né?
0: Vai lá.
1: Vamos lá. Arroba numerólogo Alexandre Oliveira. Arroba numerólogo Alexandre Oliveira. Meu zap, 21 975 01 7522. 21 975 01 7522.
0: Ó, papo foi muito bom, Alexandre.
1: Beijo, obrigado, querida.
0: Muito obrigado. Foi maravilhoso ter você aqui. Tenho certeza que todo mundo...
1: Não.
0: Super atrasada. Tenho certeza que muita gente gostou. E quem sabe vem novidade por aí. Por enquanto a gente fica por aqui. PH Másculo maravilhoso chegou. Malhou, nadou, fez de tudo.
3: Fez tudo, um sol desse.
0: Inclusive vai ficar sabendo agora da numerologia dele. Pra saber o que vai ter pra vida dele.
3: Medo.
0: PH tem medo. Gente, volta amanhã a partir das 9 da manhã. Te encontro aqui na Positividade. Bom jogo que a gente vença hoje, né? Pelo menos hoje pra gente já cometer um pouquinho de felicidade. E até amanhã. Às 9 da manhã te encontro aqui. Sou Vanessa Victorini pra você. 4h11, muito atrasada. Boa tarde.
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0: Positividade FM 104.5, Angel of Harlem com o U2, Amy Winehouse, Valerie, Mark Ronson, Bruno Mars, Uptown Funk. 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
3: E anos 80. Na Copa do Mundo da Espanha, aquela em que o Brasil de Zico, Sócrates, Éder, Júnior, Falcão foi eliminado pela Itália de Paulo Rossi, contou com muitos momentos.

0: Momentos únicos, como a maior goleada da história das Copas, Hungria 10, El Salvador 1, e a bizarra invasão do Sheik no jogo entre França e Kuwait. Deixa eu te contar a história. França e Kuwait jogavam pela primeira fase em Valladolid, na Espanha. A França dominou a partida, mas o momento mais bizarro aconteceu no segundo tempo. Aos 35 minutos da etapa final, o placar já marcava 3-1 para a França, quando Platini lançou Giresse para marcar o quarto gol. Os jogadores do Kuwait pararam a jogada alegando que ouviram um apito vindo das arquibancadas, e por isso não disputaram o lance. O Sheik Farhad Al-Hamad, presidente da Associação de Futebol do Kuwait e irmão do emir do país, invadiu o gramado e exigiu que o árbitro soviético anulasse o gol. O árbitro cedeu à pressão e invalidou o lance. Após a longa paralisação, o jogo recomeçou e os franceses ainda marcaram o quarto gol de forma legítima, fechando a goleada por 4-1. A história muito bizarra que aconteceu na Copa de 82. É o Brasil rumo ao Hexa, e você ligado aqui no esporte e na positividade. Não tem nada melhor do que torcer com positividade.
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Fogue. Positividade FM 104.5 Rio de Janeiro com Calvin Harris, Dua Lipa, One Kiss, Peach, me adora, You Too, Angel of Holland. 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É zap já, hein? Zap já! 4h47, come on! 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

0: Uou! Positividade FM 104.5, tá aí, Inimigos do Rei, Medo, Ja Rule, R. Kelly, Ashanti, Wonderful.
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0: 4h59.
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0: 5:14.
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2: Atualizando as informações do trânsito para você aqui na Positividade, de olho na Rua Pinheiro Machado. Tem manifestação em frente ao Palácio Guanabara, o que está complicando e muito a chegada pela Zona Sul do Rio. O motorista que está acessando pelo túnel Santa Bárbara encontra essa dificuldade maior, também mais à frente pelo viaduto Engenheiro Noronha. Na pista contrária, muitos curiosos reduzem a velocidade nesse trecho do Palácio Guanabara para olhar o que está acontecendo. Isso está causando também muita lentidão a partir da Praia de Botafogo, começando na altura da Visconde de Ouro Preto. Portanto, uma boa alternativa na saída dessa região é o aterro do Flamengo em Seara de Botafogo. Evita, inclusive, a passagem pela Rua do Catete, apresentando lentidão, assim como a Rua das Laranjeiras. Ambos esses trechos ali pelo Largo do Machado. Inclusive, no acesso para Gago Coutinho, também tem essa dificuldade maior no sentido Cosme Velho. Chegada mais à frente ao Trevo dos Estudantes, não observa lentidão. Ali na passagem pela Presidente Antônio Carlos, já na chegada ao centro do Rio, também uma movimentação bem mais tranquila, tô observando no momento. 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O Atualizando volta já.
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Atividade FM 104.5, Mortiba, Rumbas and Bear in a Day. 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Positividade FM, 5h23.

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1: Beleza? Vamos falar com ele. Alexandre Araújo, fala meu filho, beleza? Boa tarde.
2: Fala PH, tudo bem? Estamos aqui na expectativa. Daqui a pouquinho tem Brasil em campo, Copa do Mundo, né? 9:30 da noite, Brasil e Haiti, é o segundo jogo do Mundial, partida que vai acontecer lá na Filadélfia. PH mais cedo, tivemos uma concentração muito grande aí de torcedores brasileiros, ali em frente à estátua do Rock Balboa, né? Que fica no Museu de Arte da Filadélfia, que é o ponto turístico principal da cidade. E tem uma superstição curiosa ali entre os torcedores: não pode vestir a estátua com a camisa de uma seleção. Se colocaram a camisa da seleção brasileira no Rock Balboa, não é um bom sinal. Parece que a galera tá ligada e a estátua ali ficou ali desnuda. A gente tava vendo algumas fotos ali, eu acho que não tem camisa da seleção no Rock Balboa. O que importa é que o Brasil ainda não está definido pelo Ancelotti, porque ele está fazendo um mistério para escalar essa seleção.

0: seleção, que deve ir a campo com o Alisson no gol, não deve ter mudança no gol. Danilo deve entrar na lateral direita, a zaga Marquinhos e Gabriel Magalhães devem ser mantidos, com o Douglas Santos na lateral esquerda. Aí começa a confusão, pegar o Casimiro, né, que foi muito criticado no outro jogo, é um cara de confiança do Ancelotti, deve começar a partida, ainda que esteja com cartão amarelo. Então é um jogador que está aí pendurado, se tomar mais um cartão amarelo, fica fora do próximo jogo. De repente o Ancelotti resolve poupar. Não acredito, mas vamos aguardar. Então Casimiro, Bruno Guimarães e Paquetá. O Ancelotti, se ele mantiver o esquema com três jogadores no meio campo, ele pode sacar o Paquetá e colocar o Danilo, ou até mesmo manter o Paquetá, PH. Mas se ele resolver jogar com aquele esquema com quatro atacantes, aí o Paquetá dança. Entra o Luiz Henrique, jogando ao lado do Vini Júnior, do Rafinha, e talvez pinte o Matheus Cunha no lugar do Igor Thiago. E o Endrick? O Endrick é a grande expectativa, né? Tá todo mundo torcendo aí pra entrada do Endrick, o ataque da seleção brasileira, inclusive meu amigo Rodrigo CM, tá ligado aqui no Esporte na Positividade. Tem mais uma novidade na seleção, PH.
1: Fala aí, cara.
0: Ó, o Brasil, no jogo de hoje, vai de camisa azul, aquela muito criticada pela galera, o pessoal não curtiu muito, inclusive jogando pela primeira vez ali com a logo, né, do Michael Jordan, vai jogar de short azul, e a novidade, o Brasil vai jogar de meia preta. O Brasil só jogou de meia preta em 1930 no Uruguai, em 1934 na Itália. Nessa época a gente nem usava camisa amarela, era camisa branca ainda. Então o Brasil, o pessoal vai estranhar, mas seleção brasileira jogando de meia preta hoje. O Vinícius Júnior completa 500 jogos na carreira, na partida de hoje contra o Haiti, 50 pela seleção, fez 10 gols, 26 vitórias, 14 empates e 10 derrotas. E fechando aqui as informações da seleção brasileira e do Haiti, né, o Brasil, o elenco brasileiro, PH, ele é valorado em 5 bilhões e meio de reais, enquanto o Haiti vale 330 milhões, o Brasil vale 24 vezes mais que o elenco do Haiti. A diferença realmente é absurda. A seleção haitiana vai aí para o seu quinto jogo em Copas do Mundo, foram 4 partidas, perdeu as 4, a última delas aí para a Escócia na primeira rodada por 1-0, PH.
1: Bom, mas tem também os jogos de hoje, né?
0: Exatamente, tem bola rolando nesse momento, aliás, bom jogo, hein? Galera que estiver acompanhando aí, os norte-americanos estão vencendo a seleção da Austrália por 2-0, a segunda vitória seguida dos donos da casa, estrearam vencendo o Paraguai por 4-1. Também teremos o jogo da seleção escocesa encarando o Marrocos, jogo do nosso grupo, né? Grupo do Brasil, bola rolando às 19 horas, 9h30 tem a seleção brasileira e meia-noite tem Turquia e Paraguai, né, fechando a programação desta sexta-feira, já entrando no sábado. Vou dar o meu palpite aqui, PH, depois você dá o teu. O Brasil vence hoje com tranquilidade, vai ser 3-0 pro Brasil. E você, PH?
1: 5-0.
0: Aí sim. Gostei do otimismo.
1: Tá bom? Então
0: valeu,
1: PH. Vamos torcer pelo Brasil. Valeu, meu querido. Valeu, tchau.
0: Abraço.
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Última chamada, hein, pra Baile Bar a Festa. Atenção, ouvintes, é 20 de junho, a partir das 9 da noite, Maguge Vista Bar, rolando essa edição sensacional da festa Baile Bar no Jockey Club Jardim Botânico, no palco Bassurf Band. Tem DJ Léo Paz Leme agitando a pista e você faturando daqui a pouquinho um par de ingressos pelo 21981281045. Na moral, manda zap já, zap já, zap já, zap já. 5h51, JQuest.

0: Positividade FM 104.5 e o Rhythmic Sweet Dreams Are Made of This. E o resultado que já está saindo aqui para você que estava concorrendo aos ingressos para essa festança dia 20 de junho, a partir das 9 da noite, no Maguge Vista Bar. Tá? Essa edição maravilhosa com Vaz, Surf Band, sets do DJ Léo Paz Leme, saindo para Patrícia Costa de Almeida. Final de telefone 4749, que, né, vai estar com o nome na lista, nossa promoção entrando em contato via Zap, mas não para por aí não, porque a Patrícia de Castro Lucas Pereira, final de telefone 1028, faturou aí uma caixa de som da Mondial, poderosíssima, com Bluetooth e bateria recarregável. Equipe de promoção entrando em contato com você, minha cara sortuda, Patrícia de Castro Lucas Pereira, meus parabéns, muita positividade. Positividade. 6 em ponto.
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3: Atualizando as informações do trânsito para você aqui na Positividade e tô de olho na zona sul da cidade, até porque quem vai seguir por Botafogo ainda tá encontrando muita lentidão pela Voluntários da Pátria até pelo menos a chegada a Nelson Mandela, ali nas proximidades da estação Botafogo do metrô. Quem vai passar pela Professor Álvaro Rodrigues, Rua da Passagem, Emenda Barreto, também são vias apresentando lentidão no caminho para o Maitá. Vai assim até o trecho da Real Grandeza. Não tá tão diferente assim, as ruas São Clemente e Maitá. Essas também apresentando dificuldade até o trecho da Cobal. Quem vai seguir pela Rua Jardim Botânico, também lentidão no sentido Gávea. Vai assim entre o Parque Laje e a chegada a Pacheco Leão, com a Borges Medeiros servindo como alternativa para você que vai seguir até a Mário Ribeiro. Essa via, no entanto, tá apresentando lentidão na pista contrária. Aí sim, quem vai para o Rebouças perde tempo a partir do acesso pela Mário Ribeiro. Epitácio Pessoa, o mesmo panorama, começando no trecho do corte do Cantagalo. 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

positividade. FM 104.5, Calvin Harris, Rihanna, This Is What You Came For, The B-52s, Private Idaho, Gorillaz, Feel Good Inc, Skank, Balada do Amor Inabalável. Última edição da Rock and Radio arrebentou com Blitz. E pra continuar no ritmo, próxima edição da Rock and Radio vai trazer dois tributos a duas potências musicais. Queen Vision, com toda a perfeição do repertório de uma das maiores bandas de todos os tempos, o Queen, e Guilherme Lemos com o tributo sensacional à Legião Urbana. 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Mais uma da positividade. Rita Lee, mania de você, positividade. 6h26.

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2: A vida pede mais positividade. Muito obrigado pela sua audiência. É uma honra. Se o seu corpo fosse uma empresa, funcionaria mais ou menos assim. A diretoria é o cérebro. É quem pensa, decide e organiza tudo. O RH é o coração. Mantém o fluxo acontecendo e sustenta o ritmo da equipe. O setor de compras são os pulmões. Eles trazem um insumo mais importante, o oxigênio. A produção é o estômago. A expedição e o saque são o intestino. Pois é, decide o que fica, o que vai embora e distribui o que é útil. Departamento de limpeza é a bexiga. O setor de manutenção são os rins. O controle de qualidade é o baço. Filtra, revisa e evita que coisa ruim passe batido. As operações são os músculos e ossos. São eles que executam, que fazem tudo acontecer. E as vendas são um sistema nervoso autônomo. É ele que decide quando usar energia, quanto usar e como usar. Bom, no final das contas, o seu corpo é uma empresa que compra insumos, processa tudo isso e entrega energia para viver. E talvez o ponto mais importante seja: o problema nem sempre é a falta de energia. Muitas vezes é a dificuldade de usar a energia que você já tem. 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Lembrando que Bonou é Bonow. Faça uma extraordinária semana. E vem comigo, porque a vida pede mais positividade.
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0: 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A partir de outubro de 2026, mais empresas poderão manter contas em moeda estrangeira no Brasil. A mudança foi anunciada pelo Banco Central e faz parte da regulamentação do marco legal do câmbio. Com as novas regras, exportadoras, empresas com financiamentos externos e companhias com participação de investimentos estrangeiros terão acesso ampliado a contas em moedas como dólar e euro. Segundo o BC, a medida deve facilitar operações internacionais, reduzir custos e aumentar a competitividade das empresas brasileiras, sem alterar as regras para pagamentos em moedas estrangeiras no país. A SpaceX, empresa de Elon Musk, prepara uma oferta de títulos de pelo menos 20 bilhões de dólares para financiar a expansão de projetos ligados à inteligência artificial. Segundo fontes do mercado, os recursos também serão usados para refinanciar um empréstimo contratado após a aquisição da startup xAI. A operação deve ser liderada por grandes bancos americanos e pode marcar a primeira emissão de títulos da companhia com grau de investimento. Apesar da forte valorização após a estreia na bolsa, as ações da empresa registraram queda diante de questionamentos sobre o elevado volume de investimentos previstos. Bem, por hoje é só. Eu vou ficando por aqui com as notícias de hoje do Atualizando. Eu, Marcos Soares, estou de volta na segunda-feira, bem cedinho aqui pela Positividade FM. Para você, uma boa noite de sexta, um bom final de semana e até segunda.
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0: Positividade FM 104.5. Sextou! E daqui a pouquinho tem Rock and Radio. Enquanto isso, você vai curtindo as emoções de Spice Girls, Say You'll Be There. Já já as emoções também de Brasil e Haiti. Na sequência teve Coldplay, Speed of Sound.
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0: 7:01, boa noite. Boa noite, boa noite.
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0: Alright, hello everybody, thank you very much, thank you for coming and make some noise. Começou aí o nosso Rock and Radio, sextando com muito rock and roll. Dia de jogo do Brasil, pra frente Brasil, salve a seleção. Ih rapaz, você é antigo pra caramba, hein? Vamos começar o nosso programa nesta sexta, 19 de junho de 2026, com uma música que foi a grande virada, né, no som dos Beatles. Esse disco de 1965, se eu não me engano, em 1965 teve o Help, né? Mas Drive My Car, que é do Rubber Soul, foi a grande virada. Eles realmente começaram a mudar aquela sonoridade, começaram a ficar mais modernosos, né? 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E vamos lá, Sir Paul McCartney. 7-7.

4.5 Under Pressure Queen. E rapaz, também capital inicial Natasha Echo and the Bunny Man. Bring on the Dance Horses. Paul McCartney com Drive My Car. E é o seguinte, já que a gente tocou Queen, vamos falar de novo que vem aí na Rockin' Radio a festa Queen Vision, com toda a perfeição do repertório de uma das maiores bandas de todos os tempos, o Queen. 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Mais uma da positividade que traz para você agora Fleetwood Mac. 7h20. Pô. Z. She, V.

0: Positividade FM 104.5 e a banda do Robert Smith, The Cure, Close to Me. Você ainda ouviu Legião Urbana, Monte Castelo, Rubberstang, The Reason, primeira Fleetwood Mac, campeã, né, aqui do programa, campeã também do Positive Classics, todos os domingos entre 9 e 11 da manhã comigo, PH. Rolou Dreams, e depois da vinheta com Pita tem U2.
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0: All right. Positividade, FM 104.5 Rock and Radio. E Green Day, Boulevard of Broken Dreams, Speech, Equalize, Three Doors Down, Kryptonite, U2, Helter Skelter. Olha, a gente vai tocar uma música agora dessa banda maravilhosa que é o AC/DC. E é também, né, Highway to Hell, é também o nome do sexto álbum de estúdio da banda australiana de hard rock, que foi lançado em 1979, o primeiro de três álbuns produzidos por Robert John Mutt Lange e o último com o vocalista Bon Scott, que nos deixou, infelizmente, em 1980.
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0: Agora 8:02.
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3: Os goleiros campeões menos vazados, aqueles que menos tomaram gols em Copas do Mundo, foram Fabien Barthez, goleiro da França em 98, quando a França venceu o Brasil naquela final, Jean-Louis de Buffon em 2006, quando a Itália foi campeã, e Iker Casillas, pela seleção espanhola, no primeiro título da Fúria em 2010. Foram 7 jogos e apenas 2 gols sofridos. O mexicano Antônio Carvajal e o saudita Mohamed Al-Deia foram os goleiros que mais tomaram gols. 25. Carvajal jogou 5 Copas do Mundo, foram 11 jogos. Enquanto Al-Deia sofreu 25 em 3 Copas, em 10 jogos. Entre os brasileiros, Júlio César é o mais vazado, com 18 gols sofridos, sendo 14 apenas em 2014. É bom lembrar que foram 7 só da Alemanha. O jogador que ficou mais tempo sem sofrer gols numa Copa do Mundo foi o inglês Peter Shilton, com a incrível marca de 10 partidas sem tomar gols. É o Brasil rumo ao Hexa. Você ligado aqui na positividade. Não tem nada melhor do que torcer com positividade. Até a próxima.
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Uou, Positividade FM 104.5, só no rock and roll, enquanto a gente vai contando os minutos, né? Pra entrada em campo das seleções Brasil e Haiti, Copa do Mundo 2026. E aqui, no rock and roll, a gente curtiu Måneskin, Begging Titãs, diversão, Bruce Springsteen, Dancing in the Dark. Teve até o Journey, uma gravação de 1981 de Don't Stop Believin'. Vamos de Linkin Park agora, 8h25. 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

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Positividade FM 104.5 e o Rock and Radio. Nesta sexta de Copa do Mundo, The Police, Message in a Bottle, The Killer, Somebody Told Me, Charlie Brown Jr., Papo Reto, System of a Down, Chop Suey. E é daqui a pouquinho, Brasil entrando em campo pela segunda rodada do Grupo C, nesta sexta, dia 19, na Filadélfia contra o Haiti. Brasil, a nação inteira torcendo aí por uma vitória. Eu tô arriscando aí um palpite de 5-0. Vamos ver se vai rolar. Bom, então também, né, a gente tá se encaminhando pro fim do programa. É quase a sequência saideira, praticamente. Vamos de The Strokes. 8h43.